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1: 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Frente a ese abismo, Badi no vio el final de su arte, sino una oportunidad para redescubrirlo.
2: Mi arte siempre fue mucho reflexo de mi vida personal. Os discos acabam sendo essa, tendo essa ligação com a vida pessoal, de evolutiva. Aí, nesse processo, a música foi migrando para um lugar, vamos dizer, mais popular. Parte disso é porque teve um momento na minha vida que eu tive uma distonia, uma síndrome na minha mão esquerda, chamada distonia focal, que eu perdi a capacidade de tocar violão, assim.
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2: 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O sea, ¿dónde está mi arte? ¿Está no violão? No, está en mí. Y yo adoro cantar, siempre canté. Entonces, fui naturalmente. Até uma sobrevivência não artística, mas da minha expressão e a minha comunicação com o mundo, o canto ele veio, mas ele veio. Se ele estava tímido antes, ele apareceu com tudo. Assim como a intérprete.
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2: Quando eu me curei, porque foi bem isso, né, o processo. Eu me curei, já que a medicina não pôde me ajudar. Então eu fui aprendendo, opa, eu tenho potenciais aqui dessa coisa da nossa força, né, do nosso poder pessoal. Então a intérprete surgiu, ela já existia, né, mas ela incorporou essa força, assim.
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2: 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Então eu queria, né, o sarrafo era alto pra caramba. Então é tocar como homem, era tocar que nem eles. Então isso para mim era o que eu queria. Então era um elogio. Demorou para eu perceber que não era um elogio.
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2: Mas o mundo da música, o mundo todo, né? Mas fazendo esse recorte do mundo da música, mudou por demais, né? Consideravelmente em todos os âmbitos, a forma de gravar, a forma de se pensar a música, a forma de se distribuir a música, a forma de se ouvir música, tudo isso afeta a produção de uma forma geral, né? Então a mudança é radical. A essência não mudou, no sentido de ser ainda a fonte inspiradora.
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2: 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São muito bem-vindos, assim, porque mantém a gente afiado com o mundo, né? Com os desafios do mundo, da modernidade, das diferenças e tudo que vem junto com as diferenças, né? A música traz esse elo, né? Como as artes. É através da arte que há a possibilidade da paz.
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0: musicales. Vamos a conocer más sobre ella en la historia que sigue.
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2: 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Aí, nesse processo, a música foi migrando para um lugar, vamos dizer, mais popular. Parte disso é porque teve um momento na minha vida que eu tive uma distonia, uma síndrome na minha mão esquerda, chamada distonia focal, que eu perdi a capacidade de tocar violão, assim.
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2: 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Entonces, fui naturalmente. Até uma sobrevivência não artística, mas da minha expressão e a minha comunicação com o mundo, o canto ele veio, mas ele veio. Se ele estava tímido antes, ele apareceu com tudo. Assim como a intérprete.
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2: Quando eu me curei, porque foi bem isso, né, o processo. Eu me curei, já que a medicina não pôde me ajudar. Então eu fui aprendendo, opa, eu tenho potenciais aqui dessa coisa da nossa força, né, do nosso poder pessoal. Então a intérprete surgiu, ela já existia, né, mas ela incorporou essa força, assim.
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2: 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Então é tocar como homem, era tocar que nem eles. Então isso para mim era o que eu queria. Então era um elogio. Demorou para eu perceber que não era um elogio.
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